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1: Essa moda é apaixonada demais. Eu não queria viver uma história dessa, não, viu?

0: É as guri!
1: ULT!
2: Show demais!
0: Sensacional, gente, que energia, obrigado, viu, gente? Deus abençoe muito. Muito, vocês são maravilhosos. O que falar dessas meninas doidas aqui, velho?

0: Valeu, Jorge.
1: Valeu, cara.
2: Agora foi,
1: papai. O que você fez com a dona Maria pela
3: tua casa? Deixa eu namorar sua filha, dona Maria. Fala comigo!
1: Jorge Thiago Bravo.
3: É nóis. Valeu, papai.
1: Obrigado.